0: destaca dados históricos sobre a redução do acervo processual.
1: STJ entende que furto de bilhete premiado em lotérica deve ser julgado pela Justiça Estadual.
0: Boa noite, eu sou o Arthur Filho.
1: E eu sou Walter Lima.
0: O ministro Alexandre de Moraes, do Supremo Tribunal Federal, suspendeu por 90 dias as visitas do senador Flávio Bolsonaro ao pai, o ex-presidente da República, Jair Bolsonaro.
1: A decisão foi assinada nesta segunda-feira, após a divulgação de uma carta escrita pelo ex-presidente durante o período em que cumpre prisão domiciliar com proibição de uso de redes sociais. Marcelo Della Libera.
2: Decisão do relator da execução penal, ministro Alexandre de Moraes, determinou a suspensão do direito de visita por entender que a divulgação da carta por intermédio de terceiros desrespeitou a medida cautelar imposta ao ex-presidente, que está proibido de usar redes sociais. Além da suspensão das visitas, Moraes deu prazo de 48 horas para que a defesa de Jair Bolsonaro informe se ele tinha conhecimento de que a carta seria divulgada nas redes sociais do filho.
0: O relatório Justiça em Números do Conselho Nacional de Justiça reforça o comprometimento do Poder Judiciário com a transparência.
1: Entre os destaques da edição de 2026 estão dados históricos sobre a redução do acervo processual. Fernanda Porto.
3: 45,2 milhões de processos julgados em todo o Brasil. Este é um dos destaques do relatório Justiça em Números 2026, realizado e divulgado pelo Conselho Nacional de Justiça. O levantamento indica ainda que o número é maior do que o total de processos recebidos, 40,9 milhões. Na prática, o índice revela quase 20% de produtividade e comprova que, pelo segundo ano consecutivo, o Poder Judiciário brasileiro julgou mais ações do que recebeu. Os dados são referentes ao ano base 2025 e indicam ainda outros fatores, como bom aproveitamento do orçamento, equidade de gênero e raça, além da atual composição do sistema de justiça.
0: Cabe à Justiça Estadual julgar a ação penal sobre furto de bilhete premiado retirado do cofre de casa lotérica.
1: Essa definição é do STJ. Fátima Uchoa.
4: Segundo investigação, após imprimir uma aposta da Mega Sena com defeito, a funcionária de uma lotérica a refez e a entregou ao cliente. Ela guardou a aposta defeituosa no cofre do estabelecimento, mas depois a retirou. No dia seguinte, foi à lotérica com um companheiro para pedir demissão, afirmando que ele era um dos ganhadores do prêmio principal. Após analisar filmagens, o Ministério Público ofereceu denúncia por furto qualificado. A defesa alegou competência da Justiça Federal, porque o bilhete geraria direito perante a Caixa Econômica Empresa Pública Federal. Mas o ministro do STJ Ribeiro Dantas manteve a ação penal na Justiça Estadual, considerando que a vítima do crime foi a lotérica, que detinha o bilhete e precisou pagar o valor da aposta não estornada. E o fato de a Caixa pagar o prêmio seria apenas consequência do furto já consumado.
0: TST amplia ações de inclusão e combate à discriminação contra pessoas LGBTQIAPN+.
1: Iniciativas buscam reduzir desigualdades e garantir direitos no ambiente de trabalho. Marla Lacerda.
5: Entre as ações, o TST criou um grupo de trabalho voltado à promoção dos direitos das pessoas LGBTQIAPN+, e implementou a reserva de vagas em contratos terceirizados para pessoas trans e travestis em situação de vulnerabilidade social. Além de promover campanhas institucionais de conscientização e visibilidade, o tribunal também tem assegurado direitos em decisões judiciais da corte, como o uso do nome social por pessoas transgênero, a reparação de danos em casos de discriminação no trabalho e a garantia de benefícios trabalhistas a casais homoafetivos.
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0: A você, uma boa noite.
1: E até amanhã.
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8: Eu sou Paula Groba.
9: E eu sou Humberto Pinheiro.
8: E estes são os destaques de hoje do Jornal do Senado, que começa agora.
9: Plenário pode votar nesta terça-feira a aposentadoria de agentes de saúde.
8: Porte de arma para vítimas de violência está na pauta das comissões nesta semana.
9: Avança a proposta que libera...

0: Era 13 bilhões para Desenrola Adimplentes, Fies Empreendedor e Produtores Rurais.
1: Boa noite.
0: Boa noite.
1: Avançou no Congresso o projeto que destina mais de 13 bilhões de reais aos programas Desenrola Adimplentes e Fies Empreendedor.
0: Após impasse sobre a origem dos recursos, deputados e senadores também aprovaram a destinação de verbas para apoiar produtores de cana-de-açúcar do Nordeste. Repórter Douglas Castilho.
2: O projeto foi aprovado pela Comissão Mista de Orçamento. O principal impasse durante a discussão da proposta se deu porque 270 milhões de reais do montante do crédito aberto serão retirados de um fundo destinado ao Minha Casa Minha Vida. Mas ao apresentar seu relatório, o senador Carlos Fávaro, do PSD de Mato Grosso, explicou que os recentes aumentos orçamentários no programa habitacional, num total de 3 bilhões de reais, não permitirão que haja prejuízos ao setor.
3: Não há nenhuma precarização do programa tão relevante para o nosso país. Dito por conta do aumento expressivo de recursos alocados para o programa e todo ele em execução com toda a demanda necessária garantida em orçamento.
2: A maior parte dos recursos, porém, será remanejada de um superávit do Fundo Nacional de Desenvolvimento Científico e Tecnológico, hoje o maior instrumento público de fomento à inovação e pesquisa no Brasil. Como a verba é originária de acúmulo financeiro já ocorrido, também não haverá cancelamento de nenhuma ação governamental ativa. O texto agora precisa ser votado em sessão conjunta do Congresso Nacional.
1: O senador Chico Rodrigues, do PSB de Roraima, destacou a aprovação do projeto que atualiza as regras da regularização fundiária urbana.
0: Autor da proposta, o parlamentar afirmou que a medida vai agilizar a titulação de imóveis, ampliar a segurança jurídica para famílias que vivem em áreas ainda não regularizadas e facilitar o acesso ao crédito e a investimentos em infraestrutura, especialmente em Roraima.
4: Esse projeto, ele é certeiro. Ele procura exatamente fazer com que essas pessoas que vivem, que ocupa esse espaço, na maioria das vezes informal, possam definitivamente terem o seu título, que vai ser a sua carta de alforria.
1: Já o senador Eduardo Girão, do Novo do Ceará, cobrou mais transparência do Ministério da Saúde na compra de insulinas e de dispositivos usados por pacientes com diabetes. Segundo o parlamentar, reportagens e apontamentos de órgãos de controle indicam falhas em equipamentos de aplicação e levantam dúvidas sobre as licitações, o que na avaliação dele pode comprometer o tratamento de pacientes atendidos pelo SUS.
0: Girão defendeu a divulgação dos contratos, dos estudos técnicos e das medidas adotadas para corrigir os problemas. Ele também criticou o veto ao projeto que reconhece o diabetes tipo 1 como deficiência para fins legais e afirmou que a decisão deve ser analisada pelo Congresso Nacional. Segundo o senador, o atendimento às pessoas com diabetes exige planejamento, transparência na gestão dos recursos públicos e garantia de tratamento seguro e contínuo.
5: Se um dispositivo médico apresenta falhas, o impacto é imediato. Significa interrupção do tratamento, insegurança para o paciente, o aumento do risco de complicações, sem falar no estresse de toda a família que sofre, que adoece junto.
1: E a Comissão de Assuntos Sociais discutiu a prevenção da cegueira evitável no Brasil.
0: Segundo um estudo da Agência Internacional para a Prevenção da Cegueira, mais de 28 milhões de brasileiros sofrerão perda de visão até 2030. Repórter César Mendes.
6: Autor do pedido do debate, médico oftalmologista, o senador doutor Irã, do Progressistas de Roraima, afirmou que é fundamental a oferta de consultas oftalmológicas nas unidades básicas de saúde, as UBSs.
7: A gente precisa colocar a oftalmologia no núcleo de saúde da família. Eu não vejo razão para a oftalmologia estar na média alta complexidade quando a gente precisa dar acesso às pessoas nos rincões desse país, onde às vezes a gente não tem um hospital, mas a gente tem uma UBS.
6: Camila Carlone, do Ministério da Saúde, defendeu políticas voltadas para a infância e a importância da detecção precoce de problemas oculares em recém-nascidos. Mauro Goldbaum, do Conselho Brasileiro de Oftalmologia, pediu urgência no enfrentamento de doenças como a catarata e o glaucoma. E Vitor Pavarino, da Organização Pan-Americana da Saúde, alertou sobre o alto custo econômico da cegueira no mundo e apontou desigualdades no acesso aos cuidados oculares.
8: A OMS, ela estima que 2 em cada 3 pessoas em países de baixa renda precisam de óculos, mas não têm acesso a esses óculos. E globalmente, 1 de cada 2 pessoas que precisam de cirurgia de catarata não têm acesso a esse procedimento.
6: O líder indígena Ewesh Yawalapiti, o Aurá, da terra indígena do Xingu, falou das dificuldades enfrentadas em aldeias situadas em áreas remotas do país e da importância de políticas públicas permanentes voltadas para essa população.
1: Música. última semana de trabalho no Congresso, antes do recesso parlamentar, terá pauta movimentada no Senado.
0: A Comissão de Segurança Pública analisa o porte temporário de arma para mulheres com medida protetiva. Também estão na pauta o aumento da pena para o estelionato amoroso e a estabilidade provisória para agentes em trabalho intermitente. As informações com Márcio Maturana.
9: Na terça-feira, a Comissão de Segurança Pública analisa em votação final, antes de o texto seguir para a Câmara dos Deputados, um projeto que autoriza porte de arma temporário para mulheres sob medida protetiva de urgência. Na quarta-feira, o uso de recursos do Fundo Eleitoral para combate a calamidades está na pauta da Comissão de Direitos Humanos. É uma sugestão legislativa apresentada por um cidadão no portal E-Cidadania que pode virar projeto de lei. Ainda na quarta, em votação final, a Comissão de Assuntos Sociais pode votar estabilidade provisória para gestantes em trabalho intermitente, temporário ou por prazo determinado. O senador Paulo Paim, do PT do Rio Grande do Sul, já foi relator substituto desse projeto.
10: De fato, o trabalho intermitente é um problemão. Eu conheço muitos colegas trabalhadores que dependem do trabalho intermitente. Ele ganha por hora trabalhada e, consequentemente, ele é chamado quanto o empregador precisa dele. E alguém vai me garantir que ele está pagando fundo de garantia, né? Que está pagando todos os direitos? Claro que não.
9: Outro projeto que pode ser votado pela Comissão de Direitos Humanos na quarta-feira aumenta a pena para crime de estelionato amoroso. É quando alguém usa um relacionamento para aplicar golpes emocionais, enganando, manipulando e causando prejuízos financeiros.
1: E a proposta de emenda à Constituição, que cria regras de aposentadoria diferenciada para agentes comunitários de saúde e agentes de combate às endemias, é o principal destaque da pauta do plenário desta terça-feira. A proposta permite a aposentadoria aos 57 anos para mulheres e aos 60 anos para homens, desde que comprovados 25 anos de contribuição e de exercício na atividade. O texto também prevê a regularização do vínculo funcional dos profissionais, regras de transição, assistência financeira da União e estende os mesmos benefícios a agentes indígenas de saúde e agentes de saneamento.
0: Se a proposta for aprovada em primeiro turno, ainda terá que passar por novas sessões de discussão e por uma votação em segundo turno. Também estão na pauta a reforma do processo administrativo tributário, o incentivo à produção nacional de fertilizantes e a limitação da retenção de recursos dos fundos de participação de estados e municípios para pagamento de dívidas previdenciárias.
1: A Rádio Agência, serviço da Rádio Senado, que distribui conteúdo gratuito para emissoras de todo o país, ultrapassou a marca de 5 mil rádios parceiras.
0: A rede chegou a 5.011 emissoras, com média de 25 novas adesões por mês. A maioria está fora dos grandes grupos de comunicação e inclui rádios comunitárias, públicas e educativas. As parcerias estão presentes em 1.737 municípios, nos 26 estados e no Distrito Federal. Para Fernanda Nardelli, coordenadora de distribuição da Rádio Agência, o resultado reforça a democratização do acesso à informação.
11: O rádio continua sendo um veículo de comunicação confiável que consegue chegar em lugares que nenhum outro veículo consegue. E a gente vê isso com os nossos resultados.
1: As emissoras interessadas em se tornar parceiras da Rádio Agência Senado precisam fazer apenas o seu cadastro, disponível na internet no endereço senado.leg.br/radioagência.
0: Com edição de Paula Groba e trabalhos técnicos de João Lira, o Jornal do Senado fica por aqui. Acompanhe agora as notícias da Câmara dos Deputados. Boa noite.
1: Boa noite e até amanhã.
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13: Avança na Câmara a criação de programa que leva eletricidade às escolas.
14: Parlamentares estudam utilização de bens confiscados em garimpo ilegal.
13: O projeto proíbe a divulgação de dados de servidoras com medida protetiva.
15: Boa noite. Para manter a proteção a vítimas de violência doméstica, um projeto determina que alguns dados de servidoras públicas nessa condição estejam fora da internet. O repórter Luiz Cláudio Canuto mostra os detalhes da proposta que já passou por algumas comissões da Câmara.
16: A Comissão de Administração e Serviço Público da Câmara dos Deputados aprovou o projeto que proíbe a divulgação na internet de dados profissionais de servidoras públicas que estejam sob medida protetiva da Lei Maria da Penha, principalmente o salário e o local de trabalho. A proteção também valeria para pessoas diretamente ligadas à vítima, como pais, filhos e aquelas que formam novos relacionamentos com ela. Pelo texto, o juiz pode determinar a retirada das informações dos portais de transparência ou das páginas de órgãos públicos em até 24 horas. No caso de não cumprimento da decisão, sem justificativa, deve ser instaurado o processo administrativo disciplinar para apurar a responsabilidade. O projeto acrescenta um artigo à Lei Maria da Penha, de 2006, e muda a Lei de Acesso à Informação, de 2011. Foi aprovada uma nova versão do texto, feita pelo deputado delegado Antônio Furtado, do União do Rio de Janeiro, relator da proposta na Comissão de Direitos de Defesa da Mulher. A relatora na Comissão de Administração, deputada Samia Bonfim, do PSOL de São Paulo, reconhece a importância dos mecanismos de transparência que permitem ao cidadão saber o salário e benefícios dos servidores.
17: Mas no caso específico das mulheres vítimas de violência, acaba sendo uma exposição e um novo risco para ela, porque há diversas formas de violência, inclusive a violência patrimonial. E a partir dali também dá para se identificar quais são as suas condições de vida, onde ela mora, onde ela tem a vida social dela, porque existem muitos dados para além dos dados de salário, né? Dizem respeito à alocação, ao órgão em que ela está. Então a proposta ela é muito clara, é vedar qualquer tipo de informação em se tratando de mulheres que têm medida protetiva e que, portanto, estão expostas, né? Tão vulneráveis numa condição de risco.
16: Em seu parecer, Samia Bonfim previu que o sigilo dure enquanto persistir a situação de ameaça, com revisão a cada 5 anos. As informações que não forem sigilosas poderão ser acessadas por meio de certidão, extrato ou cópia, com a ocultação das partes em sigilo. O projeto do deputado Pedro Lucas Fernandes, do União do Maranhão, ainda vai ser analisado pela Comissão de Constituição e Justiça e não precisa passar pelo plenário. Para virar lei, precisa ser aprovado na Câmara e no Senado. Da Rádio Câmara de Brasília, Luiz Cláudio Canuto.
12: Direitos Humanos.
13: Rubens Ottoni, do PT de Goiás, defende a aprovação de projeto que obriga aeroportos a oferecer salas multissensoriais e de acomodação. Relator da medida, ele assinala que a ideia é acolher passageiros neurodivergentes em momentos de crise ou desconforto.
15: Rubens Ottoni destaca que a proposta também prevê capacitação periódica para equipes de atendimento e de segurança. O parlamentar acrescenta que a matéria determina que novos contratos de concessão aeroportuária incluam essa exigência.
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12: Justiça.
13: Proposta sugere o aproveitamento de equipamentos confiscados em operações contra o garimpo ilegal. A repórter Maria Neves tem os detalhes.
18: A Comissão de Minas e Energia da Câmara dos Deputados aprovou o projeto que proíbe a destruição imediata de bens de alto valor apreendidos em garimpo ilegal, como aeronaves, embarcações e tratores. Pela proposta, esses equipamentos deverão ser aproveitados pelo poder público sempre que possível. Autor do projeto, o deputado defensor Estélio Denner, de Roraima, defende não ser razoável a simples destruição de equipamentos que podem custar milhões de reais, como é o caso de aeronaves. Ele argumenta que há situações em que esse maquinário poderia atender aos interesses do próprio Estado.
19: Por exemplo, um maquinário de uma draga que pode servir muito bem ou das regiões que precisam, por exemplo, de balsas. Vou dar um exemplo específico aqui no estado de Roraima. Nós temos aqui no estado de Roraima ainda vários e vários rios que nós usamos balsas para a gente poder trafegar nas nossas rodovias, tanto federal como estadual ou municipal. Nós temos que ter balsas. Essas balsas poderiam ser reutilizadas para essa finalidade de a gente ajudar as pessoas a se locomover dentro do estado. Então tudo isso passa por por esse projeto.
18: Dentre os destinos que podem ter os equipamentos apreendidos em garimpo ilegal, o projeto prevê, por exemplo, o leilão público, com a destinação dos recursos para fundos de fiscalização ambiental e recuperação de áreas degradadas. Outra aplicação possível prevista na proposta é a incorporação ao patrimônio público. O texto determina ainda a doação para instituições de ensino técnico ou superior. A destruição somente seria permitida em caso de risco iminente à segurança dos agentes públicos ou da população, ou se um laudo técnico comprovar que a remoção do bem é inviável ou gera risco ambiental grave. O projeto que proíbe a destruição imediata de equipamentos apreendidos em garimpos ilegais ainda será analisado pelas comissões de Meio Ambiente e de Constituição e Justiça. Da Rádio Câmara de Brasília, Maria Neves.
12: Agricultura.
15: Tramita na casa projeto de Maurício do Vôlei, do PL de Minas Gerais, que cria o Programa Nacional de Simplificação do Licenciamento Ambiental Rural de Pequeno Porte. Segundo o deputado, a medida reduz a burocracia para atividades de baixo impacto ambiental.
20: Nas palavras de Maurício do Vôlei, a proposta cria um rito simplificado para a concessão de licenças e prioriza a tramitação dos pedidos. Ele considera que o projeto gera mais eficiência e segurança jurídica ao produtor, sem reduzir as exigências de proteção ao meio ambiente.
12: Economia.
15: O projeto regulamenta a relação entre plataformas de comércio eletrônico e vendedores parceiros. De autoria de Paulinho da Força, do Solidariedade de São Paulo, a matéria estabelece regras de transparência, restringe alterações unilaterais de contratos e cria mecanismos para coibir práticas consideradas abusivas.
20: O texto prevê aviso prévio de 90 dias para mudanças que aumentem custos aos vendedores e proíbe condutas como a imposição de serviços. Paulinho da Força afirma que a medida protege pequenos empreendedores, fortalece a concorrência e reduz abusos no mercado digital.
12: Relações Exteriores.
15: A comissão aprova projeto que cria o Plano Nacional de Segurança de Fronteiras. A repórter Silvia Munhato explica os pontos da proposta.
21: A Comissão de Relações Exteriores e de Defesa Nacional da Câmara aprovou o projeto que institui o Plano Nacional de Segurança de Fronteiras. O projeto aprovado destina 30% dos recursos do Fundo Nacional de Segurança Pública para financiar o fortalecimento da fiscalização e o combate a crimes como narcotráfico e contrabando na faixa de fronteira brasileira. O relator, deputado José Rocha, do União da Bahia, modificou a proposta inicial para incluir o Ministério da Agricultura e Pecuária nos órgãos de gestão do plano.
22: Principalmente dos produtos fitossanitários que entram clandestinamente pelas fronteiras, a exemplo não só dos insumos, como também de soja contrabandeada por essas fronteiras.
21: A proposta estabelece a atuação integrada entre órgãos federais, estaduais e municipais e, para viabilizar essa coordenação, serão criados gabinetes de gestão integrada de fronteira e um centro de operações conjuntas, sediado no Ministério da Defesa. O deputado Arlindo Quinalha, do PT de São Paulo, foi contrário ao texto, afirmando que a ação nas fronteiras faz parte de várias normas infralegais que precisam ser flexíveis.
23: Tem tido iniciativas cuidando do tema. Pode não ser completo, evidentemente, mas cabe ao Executivo essas iniciativas.
21: A proposta que cria o Plano Nacional de Segurança de Fronteiras ainda será analisada pelas comissões de Finanças e Tributação e de Constituição e Justiça. Da Rádio Câmara de Brasília, Silvia Minhato.
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12: Transportes.
20: Tramita na Câmara projeto de Caroline de Tone, do PL de Santa Catarina, que proíbe o uso de drones, satélites e sistemas de inteligência artificial para a aplicação de multas de trânsito. A deputada explica que a proposta mantém o uso de equipamentos de fiscalização já previstos na legislação.
15: Caroline de Tone sustenta que o projeto garante mais segurança jurídica e previsibilidade na fiscalização de trânsito. Ela avalia ainda que a medida também protege os motoristas de formas de monitoramento que possam comprometer a privacidade e gerar abusos.
20: Paulo Guedes, do PT de Minas Gerais, requer a realização de audiência para discutir a regulamentação dos táxis intermunicipais e do transporte alternativo. Ele afirma que o debate também deve abordar os critérios adotados para a aplicação de multas e apreensão de veículos.
15: Segundo Paulo Guedes, a audiência deve reunir órgãos públicos, representantes da categoria e especialistas para discutir alternativas que conciliem a fiscalização, a segurança dos passageiros, o direito ao trabalho dos profissionais e a melhoria da mobilidade entre os municípios.
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3: Comissões.
20: Deputados analisam regras para suporte de bicicletas em ônibus urbanos. O repórter José Carlos Oliveira nos conta quais são.
4: As Comissões de Viação e Transporte de Desenvolvimento Urbano da Câmara dos Deputados aprovaram regras para suporte de bicicletas em ônibus e micro-ônibus do transporte coletivo urbano. A intenção é facilitar a mobilidade nas cidades, incentivando o uso das bicicletas no deslocamento diário, como afirma o deputado Diego Andrade, do PSD de Minas Gerais, um dos relatores do texto.
5: Nós temos muitos ciclistas no Brasil e a gente tem que estar estimulando, né, mais ciclovias e essa integração com o transporte público. Por exemplo, a gente sabe que nem todo o transporte público leva a pessoa à porta da casa dela, né? Então ela pode se deslocar de bicicleta e aí ter o suporte para colocar a bicicleta e se deslocar.
4: A proposta original do deputado Juninho do Pneu, do Rio de Janeiro, previa obrigatoriedade na instalação dos suportes de bicicleta nos ônibus. Já Diego Andrade preferiu adotar um modelo que permite a implementação da medida de acordo com a realidade de cada município. O relator também quer que a regulamentação conte com o apoio técnico do CONTRAN, Conselho Nacional de Trânsito.
5: A gente passa para o poder público municipal estar regulamentando essa questão. Né, de acordo com quais as linhas que têm a viabilidade, os veículos que têm a viabilidade, ao CONTRAN, para poder definir como que isso será feito, né? Observando aí as normas de segurança, é claro, mas valorizando o ciclista e integrando aí os modais de transporte.
4: De acordo com o texto, as prefeituras terão autonomia para definir os trajetos de transporte público integrado e o percentual da frota de ônibus e micro-ônibus que terão suportes para bicicletas. Se também for aprovado na Comissão de Constituição e Justiça, o projeto de lei poderá ser enviado diretamente para a análise do Senado, sem necessidade de votação no plenário da Câmara. Da Rádio Câmara de Brasília, José Carlos Oliveira.
3: Educação.
15: Política pública para garantir energia elétrica de qualidade nas escolas, principalmente as localizadas em áreas remotas, está sendo analisada em projeto na Câmara. Os detalhes com a repórter Sofia Peçanha.
6: A Comissão de Minas e Energia aprovou a criação do programa Luz na Escola por meio de verba do Fundo de Universalização de Serviços de Telecomunicações, o FUST. O programa apresenta os seguintes objetivos: promover a instalação de sistemas de geração de energia elétrica e apoiar as escolas em regiões de difícil acesso ou em situações de vulnerabilidade, de acordo com as metas do Plano Nacional de Educação e da Agenda 2030 para o Desenvolvimento Sustentável. Durante a votação na comissão, o relator, deputado Hugo Leal, do PSD do Rio de Janeiro, reafirmou que a promoção da equidade e da inclusão educacional, quando motivadas pela infraestrutura energética sustentável, devem ser uma prioridade governamental.
7: O projeto de lei que ora nós examinamos dá um passo além de garantir que a ausência de energia elétrica não seja obstáculo para a execução de políticas públicas de conectividade e educação digital.
6: Pelo texto, o programa será coordenado pelos órgãos responsáveis pelas políticas educacionais de comunicação e de energia. Além disso, o foco do projeto será em atender todas as escolas de educação básica da rede pública, em especial as localizadas em áreas remotas e sem acesso à energia. Em sua justificativa, o deputado Pedro Uczay, do PT de Santa Catarina, autor do projeto, destacou que o programa surge como resposta a esse obstáculo. Dessa forma, a implementação da medida contribuirá para a sustentabilidade ambiental e a redução das desigualdades regionais. Na reunião da comissão, o deputado Guleal confirmou que o projeto destaca a importância do acesso à educação de qualidade e a inclusão digital como motores essenciais para o desenvolvimento social e econômico do país.
7: Entendemos que a iniciativa representa um avanço decisivo na universalização do acesso à energia elétrica em todas as escolas públicas, fortalecendo a integração de políticas públicas estruturantes de educação, telecomunicações e energia.
6: O Fundo de Universalização dos Serviços de Telecomunicações tem o objetivo de promover a universalização da conectividade nas escolas públicas. Atualmente, o fundo não abrange investimentos em fontes de energia renovável para escolas localizadas em áreas sem acesso à eletricidade. Portanto, a proposta altera a lei que institui o FUSH, oferecendo a essas instituições os recursos necessários para se conectarem à rede elétrica e, consequentemente, à internet. Para ser aprovado, o projeto que cria o programa Luz na Escola ainda precisa ser analisado pelas comissões de Finanças, de Educação e de Constituição e Justiça. Da Rádio Câmara de Brasília, Sofia Pessanha.
3: Habitação.
0: Igor Timo, do União de Minas Gerais, é autor de projeto que amplia para 60 salários mínimos o valor dos imóveis que podem ser transferidos sem escritura pública. O deputado assinala que o propósito é reduzir custos para famílias de baixa renda, facilitando a regularização de moradias populares.
15: Igor Timo avalia que a regra atual empurra muitos compradores para contratos informais. O parlamentar ressalta que a proposta dispensa a escritura pública nesses casos, mas mantém a exigência de registro no cartório de imóveis.
0: Termina agora o Jornal Câmara dos Deputados, produzido pela Rádio Câmara, com trabalhos técnicos de Everson Urani e apresentação de Márcio Aquiles Sardi e Val Monteiro. Boa noite.
15: Uma boa noite para você. Você fica com as notícias do Tribunal de Contas da União.
3: Minuto do TCU.
1: O Tribunal de Contas da União avaliou a atuação dos órgãos responsáveis pela prevenção e pelo combate à adulteração de bebidas alcoólicas. A auditoria analisou ações de registro, fiscalização, rastreabilidade e coordenação entre órgãos como Anvisa, Ministério da Agricultura e Ministério da Saúde. O tribunal identificou falta de barreiras preventivas para evitar o desvio de etanol combustível usado na adulteração de bebidas, além de problemas no sistema de registro e controle. A fiscalização também apontou falta de integração entre os órgãos de fiscalização e dificuldades para aplicar métodos baseados em risco. O TCU recomendou medidas à Anvisa, ao Ministério da Agricultura, à Agência Nacional do Petróleo, Gás Natural e Biocombustíveis e à Receita Federal para fortalecer a fiscalização e proteger a saúde dos consumidores. Saiba mais em tcu.gov.br.
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0: 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E pra abrir essa viagem, clássico da banda Queen em Somebody to Love, o Fred Mercury gravou tantas camadas da própria voz que muita gente acredita tá ouvindo o coral inteiro. Um detalhe que ajudou a transformar a música em um dos maiores hinos da história do rock. Aumenta o volume, porque o Baú da Mix começa agora.
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Muita gente conhece Stay na voz do Oingo Boingo, né? Mas a música não é da banda. Ela foi composta por Morrison Williams em 1960 e ganhou uma versão cheia de personalidade com um grupo liderado por Danny Elfman, que ajudou a apresentar esse clássico a uma nova geração. E já que o baú da Mix tá cheio de clássicos, aproveita para concorrer àquele kit Mix que é bem clássico, né? Com copo e squeeze. Manda o seu nome completo usando a hashtag kit Mix pro nosso WhatsApp.

0: Mix, faltando 20 minutos para as 11. Simple Minds, Don't Forget About Me, aqui no baú da Mix, pra gente matar saudades nessa noite de segunda-feira. 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É só mandar o seu nome agora completo pra Mix usando a hashtag Kit Mix pro nosso WhatsApp 11 98340 8000. O baú segue e agora tem o Pearl Jam.
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0: Straits, So Far Away. Valeu todo mundo que participou. Agora quem tá levando aquele kit mix com copo e squeeze pra casa. Parabéns pra você, Ivanildo Souza. Final do fone 5254, Ivanildo. Parabéns. Aguarde que a equipe da Mix vai entrar em contato contigo, tá? Acabou aqui, ó.
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0: Mix 11.4, estamos de volta aqui na Mix. E a partir de agora tem um mix acústico. Vamos abrir com Bastille.
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1: Mix 1122, Bruno Mars, Talking to the Moon. Sabe o que é mais curioso? Essa música nunca foi lançada como single oficial nos Estados Unidos, mas anos depois explodiu nas redes sociais e nas plataformas de vídeo, conquistando uma nova geração e voltando às paradas em vários países. Um sucesso que encontrou um novo público muito tempo depois do lançamento. O Mix Acústico fica por aqui, mas amanhã cedinho tem mais.
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1: Essa música nunca foi lançada como single oficial nos Estados Unidos, mas anos depois explodiu nas redes sociais e nas plataformas de vídeo, conquistando uma nova geração e voltando às paradas em vários países. Um sucesso que encontrou um novo público muito tempo depois do lançamento. O Mix Acústico fica por aqui, mas amanhã cedinho tem mais.
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0: Mix, meia-noite um, Sabrina Carpenter, Man Child. Depois do intervalo vai rolar aqui na Mix ou No Break, 2 horas de música sem parar.
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0: Mix meia-noite 4 chegou. Tá começando no break. A partir de agora são duas horas de música, uma atrás da outra, sem intervalos, do jeito que você gosta. E pra abrir a sequência de hoje tem Kennedy Talk. Curiosidade rápida. Essa música foi produzida pelo duo britânico Disclosure, conhecido pela mistura de música eletrônica e R&B. Em parceria, ajudou a transformar Talk em um dos maiores sucessos da carreira do Khaled. E agora a gente vai ouvir aqui no No Break. Começou!
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Is This Love aqui no No Break. Se liga aí, ó. 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

0: aqui no No Break, 2 horas de música direto sem nenhum intervalo comercial. Se liga aí, você que tá ouvindo a Mix, pode ouvir a sua favorita também nessa edição do No Break. E é fácil demais participar. Vai nas suas redes sociais, coloca a hashtag No Break, nome completo, nome da sua música, do artista, capricha, que a gente toca pra você na Mix.
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0: Madonna, Like a Prayer. Acabou.
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0: Mix, se prepara. Agora tem Super Mix. A gente vai conferir uma atrás da outra. Só música legal, só música boa. Então aumente o volume nesta madrugada. Tá no ar. Mais um.
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1: Mix, tá rolando por aqui só música legal, então continua por aí curtindo. Este é o Super Mix.
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1: Mix, e essa é a hora em que a gente dá um plus na programação. É o Super Mix trazendo muita música legal. Essa edição acabou, mas fica ligado, fica ligada, que a qualquer momento estamos de volta.
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0: Essas foram três das mais pedidas por você em 2011. A qualquer momento tem mais.
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0: Mix, seja bem-vindo, seja bem-vinda ao Mix Acústico. E agora, o nosso programa chega para dar aquele toque suave e positivo para sua manhã. São as versões acústicas para você começar o dia com a energia lá em cima. Vamos nessa?
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1: 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Bom dia e até a próxima edição.
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3: A Copa do Mundo de 2026 criou um novo
4: Mick Jagger.
3: É que você sabe que o vocalista dos Rolling Stones tem a fama de pé frio, né? Mas pelo jeito tem alguém aí chegando pra tomar o lugar dele. Trata-se do Speed. Você conhece, né? Um dos maiores influencers do planeta. Ah, o cara pode ser famoso, mas não é muito pé quente, não. Fã incondicional de Cristiano Ronaldo, ele acompanhou o Mundial em diferentes estádios e acumulou eliminações e derrotas dos times que torceu. E a zica mais recente rolou com o Egito. Então, adivinha quem tava na arquibancada torcendo pelo time do Salah? Adivinha?
4: Speed!
3: Não, mas não ficou só nisso, não. Tá pensando o quê? O zicador, quer dizer, o influenciador, já tinha vestido as camisas de Cabo Verde, Portugal, do seu ídolo, Cristiano Ronaldo, e também a da seleção brasileira. Ah, mas tá explicado por que a seleção foi eliminada. E eu aqui culpando o Endrick, que perdeu o gol. O Bruno Guimarães, que perdeu o pênalti. Foi o pé frio. Foi o
4: Speed!
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0: Mix agora 6h25, é o Jack Johnson, City, When You Wish. E aí, você tá bem? Já acordou ou só levantou? Às vezes você já está a caminho ou até já chegou onde precisa, mas ainda não despertou. Se é que você me entende, eu sei que entende, porque esse horário é cruel. Mas vamos pra cima, não tem outro jeito. Bora encarar essa terça-feira de frente, dia 14 de julho. Muita gente de férias, das aulas, é verdade, dá um alívio aí pra quem trabalha e estuda. Mas se tem que trabalhar, vamos nessa. Bom trabalho pra você, aqui tem as melhores músicas, hein? E hoje vai dar tudo certo, com certeza. Continue com a gente. 6h26 agora.
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0: Mix agora 1 para 7, é o Black Eyed Peas, I Got a Feeling. Essa aqui é pra dar um gás, é pra acordar, é pra deixar a sua manhã ainda mais agitada, pra dar aquele ânimo que você precisa pra encarar de frente mais esse dia. Já já tem músicas incríveis esperando você, continue aqui.
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0: gente nessa viagem, tá? Aliás, a primeira de hoje é de 1999 e o título dela em português é Você Sempre Estará no Meu Coração. Profundo, né? É um baú de emoções, com certeza. Então, vamos nessa. 7:04 agora, bom dia. Phil Collins pra você, You Be My Heart.
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1: Mix e o Capital Inicial, Olhos Vermelhos aqui no baú. Essa é lá de 2002, quando a banda tinha a dura missão de lançar um álbum tão legal quanto o Acústico MTV, que tinha explodido em todo o Brasil. Era exatamente o anterior. E deu tudo certo. Afinal, esse álbum, Rosa e Vinho Tinto, ainda teve outros sucessos como A Sua Maneira e Quatro Vezes Você, capital uma das maiores bandas do Brasil. Já já tem mais clássicos no baú, então não vai perder. 7h22 agora, bom dia.
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1: Mix agora 12 para as 8 é o Decolling, Wherever You Go, aqui no baú. E você tá aqui curtindo as voas do passado, se divertindo, lembrando de bons momentos ouvindo o baú. Eu tenho certeza que o que te trouxe até esse programa é a paixão pela música, né? 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Agora a gente vai voltar lá pro começo da carreira de uma certa rainha do pop.
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0: e dividir aí os sons que você mais gosta com todo o Brasil. O que você acha da ideia, hein? E você mesmo vai apresentar, você vai entrar no ar aqui através de um áudio. Então já manda esse áudio a partir de agora aqui no nosso WhatsApp. 11 9 8340 8000. Diz o seu nome, a cidade onde você mora e aquele som da hora pra gente tocar.
1: Fala, galera da Mix, eu sou o Júnior, tô aqui com o Elinex de São Carlos e a gente quer escutar Britney Spears.

0: você vai fazer a alegria da galera que tá ouvindo a Rádio Mix junto com você. E aí você vira apresentador e apresentadora, então manda o seu áudio aqui no Pede no Zap. 11 9 8340 8000. O que que vem agora, hein?
1: Bom dia, Mix. Aqui é o Vilmar de Cachoeirinha. Gostaria de escutar qualquer uma do Nirvana. Abraço. Bom dia.
0: Cara, qualquer uma do Nirvana tá bom, né? Então vamos com uma das mais queridas pela galera do álbum aclamado Nevermind. 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

0: Milton aqui de olho nas notificações, esperando seu áudio. E agora vamos compartilhar mais um aqui, ó.
1: Meu nome é José, da cidade de João Pessoa. Era uma música do Charlie Brown Jr., Céu Azul, tô na mix.
0: João Pessoa na Paraíba. Vamos então, hein? Charlie Brown Jr., sempre muito bom lembrar.
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0: continuar a qualquer momento aqui no 11 9 8340 8000. Tem mais, pede no zap já já.
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0: Mix agora 8h32, é o Pede no Zap de volta aqui, esperando você pedir sua música, grava o seu áudio e participe. 11 98340 8000.
2: Fala Mix, eu sou o Lucas aqui de Brasília, manda pra nós aí Red Hot Californication, bom dia a todos.
0: Atitude, hein, Lucas? Uma simpatia. Um salve para Brasília, capital do Brasil, sintonizada aqui na Rádio Mix. E vamos com o Red Hot nessa que é boa demais.
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0: receber a notificação.
1: Alô, galera da Mix, bom dia. Aqui é a Fernanda de Suzano. Toca o Metallica Mama Side aí pra gente. E um salve pra todas as costureiras.

0: Mix 9 pras 9, som do Michael Jackson, You Rock My World.
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0: 11 983 408 mil. Com esse número do WhatsApp da Mix, você coloca pra tocar a sua música favorita de repente, ou aquele som que você tá com saudades. É só mandar o seu áudio e ficar à vontade aqui, ó.
2: Bom dia, galera da Mix. Toca Bad Day do Daniel Potter pra nós, por favor. Carlos Alexandre de Guarapava, Paraná.
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0: dado a possibilidade de você ter um bom dia e que tudo dê certo nessa terça-feira aí, dia 14 de julho, tá bom? Obrigado você que participou e ouviu o Pede no Zap desta manhã.
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0: Mix agora 9h25, som do Green Day, Time of Our Life.
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0: Mix agora 7 para as 10 é o Harry Styles Golden.
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1: Mix o som do Vitor Clay e Morena, faltando 4 minutos pras 11.
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2: Mix agora meio-dia e um tá no ar. Mais uma edição do Top Mix com aquelas que você mais curte por aqui na nossa programação. Sabe como participar? Vai em radiomixfm.com.br. Coloca ali a sua curtida, o seu like, aquelas que você escolheu nessa manhã. Vamos começar com One Republic. Adoro.
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0: meio-dia e 28.
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2: A Copa do Mundo de 2026 criou um novo
3: Mick Jagger.
2: É que você sabe que o vocalista dos Rolling Stones tem a fama de pé frio, né? Mas pelo jeito tem alguém aí chegando pra tomar o lugar dele. Trata-se do Speed. Você conhece, né? Um dos maiores influencers do planeta. Ah, o cara pode ser famoso, mas não é muito pé quente, não. Fã incondicional de Cristiano Ronaldo, ele acompanhou o Mundial em diferentes estádios e acumulou eliminações e derrotas dos times que torceu. E a zica mais recente rolou com o Egito. Então, adivinha quem tava na arquibancada torcendo pelo time do Salah? Adivinha?
3: Speed!
2: Não, mas não ficou só nisso, não. Tá pensando o quê? O zicador, quer dizer, o influenciador, já tinha vestido as camisas de Cabo Verde, Portugal, do seu ídolo, Cristiano Ronaldo, e também a da seleção brasileira. Ah, mas tá explicado por que a seleção foi eliminada. E eu aqui culpando o Endrick, que perdeu o gol, o Bruno Guimarães, que perdeu o pênalti. Foi o pé frio. Foi o
3: Speed!
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1: Mix, o som do Drake In My Feelings. Vamos lá que eu vou te avisar mais uma vez, em julho, estamos quase na metade, caixa de som da raiva.

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2: Mix, faltando 20 para as duas, novidades de cinema. Foi revelado que o clássico do terror, Hora do Pesadelo, vai ganhar mais um remake, ou seja, uma nova versão. Segundo as primeiras informações, o longa já está sendo produzido e a ideia é de que o filme seja o mais fiel possível à história original. O filme

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0: Mixe o som de Wiz Khalifa e Charlie Puth, See You Again. Faltando 3 para as 2.
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0: Mix agora 2h25. Selena Gomez e Rema, Calm Down. Já já a gente confere mais músicas juntos aqui na Mix. Não sai daí.
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2: 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A Copa do Mundo de 2026 criou um novo
3: Mick Jagger.
2: É que você sabe que o vocalista dos Rolling Stones tem a fama de pé frio, né? Mas pelo jeito tem alguém aí chegando pra tomar o lugar dele. Trata-se do Speed. Você conhece, né? Um dos maiores influencers do planeta. Ah, o cara pode ser famoso, mas não é muito pé quente, não. Fã incondicional de Cristiano Ronaldo, ele acompanhou o Mundial em diferentes estádios e acumulou eliminações e derrotas dos times que torceu. E a zica mais recente rolou com o Egito. Então, adivinha quem tava na arquibancada torcendo pelo time do Salah? Adivinha?
3: Speed!
2: Não, mas não ficou só nisso, não. Tá pensando o quê? O zicador, quer dizer, o influenciador, já tinha vestido as camisas de Cabo Verde, Portugal, do seu ídolo, Cristiano Ronaldo, e também a da seleção brasileira. Ah, mas tá explicado por que a seleção foi eliminada. E eu aqui culpando o Endrick, que perdeu o gol. O Bruno Guimarães, que perdeu o pênalti. Foi o pé frio. Foi o
3: Speed!
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0: Mix agora 5 para as 3. Tá aí o som da Billie Eilish, Birds of a Feather. Já já a gente confere músicas juntos aqui na Mix.
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0: Mix agora 3 em ponto. Bora destravar essa hora e começar o Super Mix com 40 minutos de música direto, sem nenhum intervalo comercial. 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E pra começar, o nosso Super Mix de hoje tem Justin Timberlake.
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1: Mix agora 3h43, fechando mais uma edição do nosso Super Mix com 40 minutos de música direto. Esse foi o som do Nath Roots, Liberdade pra Dentro da Cabeça.
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0: Mix para 4 em ponto, Samsonic, Secret Smile. Aguenta aí que já já tem as três músicas mais pedidas da história da Mix.
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2: A Copa do Mundo de 2026 criou um novo
3: Mick Jagger.
2: É que você sabe que o vocalista dos Rolling Stones tem a fama de pé frio, né? Mas pelo jeito tem alguém aí chegando pra tomar o lugar dele. Trata-se do Speed. Você conhece, né? Um dos maiores influencers do planeta. Ah, o cara pode ser famoso, mas não é muito pé quente, não. Fã incondicional de Cristiano Ronaldo, ele acompanhou o Mundial em diferentes estádios e acumulou eliminações e derrotas dos times que torceu. E a zica mais recente rolou com o Egito. Então, adivinha quem tava na arquibancada torcendo pelo time do Salah? Adivinha?
3: Speed!
2: Não, mas não ficou só nisso, não. Tá pensando o quê? O zicador, quer dizer, o influenciador, já tinha vestido as camisas de Cabo Verde, Portugal, do seu ídolo, Cristiano Ronaldo, e também a da seleção brasileira. Ah, mas tá explicado por que a seleção foi eliminada. E eu aqui culpando o Endrick, que perdeu o gol. O Bruno Guimarães, que perdeu o pênalti. Foi o pé frio. Foi o
3: Speed.
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0: Mix agora 4h41, tá aí Olivia Dean, Man I Need.
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0: Mix agora 5 em ponto. Tá aí o som do Jason Mraz, I'm Yours. Já já, a gente confere mais músicas juntos aqui na Mix e o Top Mix com as mais curtidas por você.
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0: Mix agora 56 está no ar, mais uma edição do Top Mix com as mais curtidas por você no 11 983 408 mil. É hora de indicar a sua música lá no WhatsApp da Mix. Pra gente começar, a quarta posição de hoje é o som do Bruno Mars, I Just Midnight. 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

0: 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Mix agora 5:13. Bora que tá rolando o Top Mix com as mais curtidas. Mas aquela pausa agora pra gente voltar no ano 2000 pra saber qual foi a música mais curtida da época. Bora relembrar?
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0: 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Mix agora 5h22, fechando mais uma edição do Top Mix. Na primeira posição, ele, Alex Warren, Ordinary. Essa edição do Top Mix fica por aqui, volta amanhã. 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
0: Se você curte série de suspense, se liga, foram reveladas as primeiras imagens oficiais da série Carrie, a Estranha. A produção vai adaptar por formato de seriado, o famoso livro de suspense escrito por Stephen King. A história ganhou várias versões, tá? No cinema, e agora vai virar série. É, a trama acompanha a rotina de Carrie White, uma adolescente reclusa que sofre bullying na escola e precisa lidar ainda com uma mãe dominadora. Além de tudo isso, Carrie descobre que possui poderes telecinéticos, ou seja, ela consegue mover objetos com a mente. A série Carrie, a Estranha, está prevista para estrear na plataforma Prime Video no mês de outubro. E não é por acaso não, né? Porque é o mês das bruxas. O Halloween. A Rádio Mix segue de olho para você em todas as novidades sobre a série Carrie, a Estranha. E para você ter mais informações, pode acessar o site da Mix, radiomixfm.com.br.
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1: Caco, vem comigo nessa, tá?
2: Manda.
1: Ó, um, dois, três e... Você culpa seus pais por tudo. A gente cantava pra caramba, vamos lá.
3: Isso é um absurdo.
1: Sabe por quê, Caco?
2: Por quê?
3: São crianças como você.
2: E o que você vai ser quando você crescer?
4: Ficou melhor agora com a trilha, né? A gente poderia ter cantado em cima dela, mas tudo bem.
1: Vamos lá, gente, vamos chorar as pitangas.
4: Venha.
1: As dores e as delícias da gente se tornar os nossos pais.
4: É isso. Inclusive, se você tá no carro, uma mão no volante e outra mão pra cima, balançando de um lado
1: um,
4: pro outro,
1: dois,
4: vem.
1: Três, e agora é hora de refletir. Você já se tornou seu pai? Já se tornou sua mãe? Coisa boa, coisa ruim?
3: Estátuas
1: e... O quê?
3: Cofres.
1: Responda.
3: Paredes pintadas, ninguém sabe o que
1: ah,
3: acontece.
1: Que saudade, Legião. Nunca falou tantas verdades em uma só música. O quê?
3: Elas...
1: Não, não, isso não.
4: Isso não, pelo amor de Deus. Deus. Não,
1: não,
4: corta.
1: Não quero falar
4: não,
1: disso,
4: não, para.
1: Eu queria tanto aquela parte...
4: Mas agora ele
1: já
4: vai falar.
1: Sei, vou adiantar, porque a.
4: Vai,
1: eu manda
4: pra frente,
1: não é?
4: Manda pra frente. É você.
1: Eu que controla.
4: É,
1: você
4: é
1: sabe,
4: gizocracia, né?
1: Sabe, não, sabe o que, que a nossa produtora, a Yas, fez?
4: Manda. O que, que ela aprontou agora?
1: Ela me deu a minutagem.
4: A
1: da
4: minutagem
1: música.
4: Exata?
1: É.
4: É a nossa IAS, né?
1: Ela é a nossa IAS. E aí ela me deu a minutagem.
4: Então,
1: olha que louco. Gente, 4h18.
4: Meu Deus, tem 4h18 até chegar lá.
1: Eu vou achar, ó.
4: Não, dá, vai,
1: porque
4: manda
1: tá
4: pra frente.
1: Aliás, eu sou ruim de... Ó, calma, vamos pra frente. Adoro, gente, esse programa ao vivo, ó. Vamos lá que eu vou achar.
4: Dediza, né?
1: Vai,
4: tá tocando aqui, meu.
1: Eu acho que é agora.
4: É agora, agora, agora.
1: Ah, ela disse que não.
4: Não, é mais pra frente,
1: deixa
4: vai.
1: Deixa eu seguir a nossa Yas. A nossa Yas, ela é humana, gente. Ela não é uma máquina. Vamos lá. Mas... Não, essa parte
4: não,
1: a gente
4: essa
1: já sabe.
4: A gente sabe que tem que amar todas as pessoas como se
1: então,
4: não houvesse
1: então,
4: amanhã.
1: Vai. E às vezes que eu posso seguir daqui, ó.
4: Pode seguir daí, então?
1: É depois desse negócio que vai no nosso verso. Quer ver, ó?
4: Tá.
1: Você o quê, gente? Já vai pensando aí na mania que você já tem do teu pai, no comportamento da sua mãe, que você simplesmente fala assim, meu Deus, eu te culpo. Também
4: e não é.
1: É,
4: você tá falando que é uma gota
1: d'água.
4: Yas, você errou,
1: ah, posso
4: cara.
1: Posso falar? Cansei. Tô exausta. É. Vou subir a trilha.
4: Pronto, tá melhor agora, vai. Mas a galera entendeu do que se trata, né?
1: Falhamos, Caco.
4: Tudo
1: falhamos
4: bem.
1: Falhamos com
4: tudo
1: o apresentador.
4: É todo dia que a gente acerta.
1: Mas eu acho que isso é coisa da minha mãe. Parando pra pensar bem, esse jeito que eu fiz aqui é coisa da minha mãe. A minha mãe, ela é toda perdida.
4: É.
1: E ela gosta de viver pra ver o que vai acontecer. Porque se eu tivesse puxado meu pai, que é mais organizado nesse ponto, eu já teria...
4: Seu Souza, um salve.
1: Escutado antes essa música e falado, mano, nesse momento aqui eu vou subir o som. Como eu puxei a minha mãe, esfarolada de tudo... Então foi isso que aconteceu.
4: Aconteceu,
1: e
4: né?
1: E eu assumo, gente.
4: Tudo
1: puxei
4: bem.
1: A minha mãe mesmo, sou meio perdida. Adoro essa vida de vamos ver o que vai dar, entendeu? Quebra a cara? Quebra a cara.
4: Não aguento um vamos.
1: Mas sou feliz, cara.
4: É isso, cara.
1: Queria ser melhor, queria.
4: Ah, mas tudo bem, a gente sempre quer ser um pouco melhor, né?
1: O que você puxou do seu pai e da sua mãe?
4: Ixi, Maria, cara. Ó, assim, mamãe diz que fisicamente sou que nem papai.
1: Fisicamente?
4: Né? Fisicamente sou que nem papai.
1: Ah, muito bem.
4: E ele fala, ela fala também uma parada, assim, que eu, assim, não concordo muito, mas ela fala que eu sou tão teimoso quanto meu pai era teimoso. Então, assim,
1: Caco,
4: você pode
1: gente,
4: falar
1: check.
4: Uma, duas, três, quatro, cinco vezes, eu falo, ah, tá
1: Sandra,
4: legal, legal,
1: check.
4: Mas eu vou fazer do meu jeito e acabou,
1: ele
4: entendeu?
1: Ele é muito teimoso. Gente, e você que tá ouvindo o programa agora, @mixtudonamix, pega aí o nosso Instagram, já segue,
4: segue
1: inclusive
4: nós.
1: Lá a gente posta cortes, é muito legal o nosso programa, e você vai mandar um áudio dizendo o seguinte, me tornei meu pai ou minha mãe e conto por quê, algum comportamento, alguma mania, gênio, personalidade, mas a gente quer aquela parada que você criticava, tá? Não aquela coisa que você fala, ah, não. Aquela parada que você criticava no seu pai, criticava na sua mãe. Mano, eu não aguento esse seu jeito, principalmente ali na adolescência, sabe? E de repente, me tornei a pessoa que eu mais temia.
4: É.
1: Entendeu?
4: Ah, pode ser até um atributo físico também, né?
1: É.
4: Que às vezes você fala, nossa, meu pai tinha aquele negócio de usar a lente bifocal, era tão estranho. Agora eu fiz 40 anos, eu tô quase lá.
1: Ai, meu pai também tinha uma mania de colocar o cabelo pra trás com gel, sabe? Eu não gostava e agora de repente,
4: de repente, né?
1: Exatamente. Queremos histórias no @mixtudonamix e manda também no meu no giza.on. Estou sempre online. O nome já diz tudo, giza.on. Vai lá no Instagram, me siga e tem o nosso apresentador também.
4: É isso, ó. Me segue lá também no Instagram. Instagram e no TikTok. Você me encontra no arroba Caco Grandino, CACO Grandino. Tem uns cortes, inclusive, do programa lá, bem legais, viu, Gi?
1: Ah, e falando em cortes, falando em conteúdo, você gosta de mim? Você gosta do Caco? Entra agora no youtube.com/mixtudonamix, é o nosso canal. A gente ganhou um canal só pra gente, então quem chega agora já faz parte da família. Entra lá, se inscreve e vem trocar ideia com a gente aqui na live, porque hoje o assunto vai durar um pouquinho. A gente vai falar sobre a sua ancestralidade, no caso, seu pai e sua mãe, manias, comportamento, o que você herdou e que você já reconhece e que você nunca imaginou que seria. Como esse é um assunto delicado, atenção, senhoras e senhores, vamos abrir a sala de terapia. Seja muito bem-vinda, nossa psicóloga Sara Line, tudo
5: Oi,
1: bem?
5: Oi, gente, que alegria estar aqui com vocês, estou muito feliz, é uma honra. Tô adorando, assim, ó. Tô ouvindo a música. Tô
1: é de entrar num clima, não é?
5: A gente entra num clima muito animado, mas tô muito feliz da gente falar sobre esse tema.
1: Exatamente, gente. A Sara, né, Caco? Eu apresento ou você apresenta? Porque é um currículo, assim, meu Brasil.
4: É um currículo. Eu vou tentar aqui, né, traduzir tudo. Mas vamos lá. A Sara Line é palestrante, apresentadora, analista de diversidade e inclusão e usa abordagem de fenomenologia existencial. Agora, afinal de contas, Sara, o que é fenomenologia?
1: A gente não sabe nem
4: eu
1: falar.
4: Eu não consigo nem falar essa palavra.
1: Fenomenologia.
4: Fenomenologia.
1: Pra quem não sabe falar, imagina, não tem
4: que. Isso aqui é trava-língua, mas tudo bem.
5: É um trava-língua. Fenomenologia existencial.
4: Fenomenologia. Agora entendi. Isso. Fenomenologia. É isso.
5: A fenô. A gente pode abreviar.
1: Vamos falar
5: pode
1: de fenô.
5: Pegar a intimidade de
1: vamos,
5: fenô?
1: Gente, vamos.
5: Fenô é uma das vertentes da psicologia. Eu sou psicóloga. E a fenô, assim como existe a psicanálise, assim como existe o behaviorismo comportamental, a fenomenologia é uma forma da gente estudar o ser humano e aplicar principalmente em clínica, né?
1: Uhum.
5: No ambiente de clínica e assim vai. E a fenô é bem difícil. Além da palavra, a sua tese também é muito complicada. Mas pra sintetizar, é o que faz sentido pra você no agora. O que você entende que é a sua realidade. Você atribui um significado, aquilo faz parte do seu mundo, faz parte do seu campo. E é ali que nós, psicólogos, entendemos como desenvolver um tratamento.
1: Olha que legal, né, Caco? Isso é muito da hora. E eu brinquei, gente. Falei Sara de terapia, porque o nome dela é Sara e esse é um podcast dela.
5: Isso.
1: Então hoje, a Sara de terapia está aberta. Todo mundo pode mandar perguntas. Inclusive, a gente está falando aqui, né, Caco, sobre o comportamento do seu pai, da sua mãe. Algo que te incomoda, a gente quer saber o porquê que te incomoda. E a gente tem uma psicóloga aqui para falar até sobre isso, né? Por que que a gente acaba se tornando os nossos pais? Enfim, vai ser demais esse programa.
4: Vai ser demais. Inclusive, eu acho que a Sara pode ajudar, inclusive, nesses hábitos que a gente acaba herdando dos nossos pais. Algumas coisas que a gente não gosta, como é que a gente quebra esse padrão, né? Como é que a gente muda? Acho que é importante também
1: Vamos
4: a gente fazer esse papel, né?
1: Tudo isso. Agora é a hora. Sabe aquele meme, galera, que os pais estão fazendo agora com as crianças que estão nascendo? Tipo, coloca num spa e fala assim, lá na frente, eu quero ver essa criança falar que precisa fazer terapia e levar os pais pra terapia. Então hoje é dia de trazer os pais pra terapia, que já reverberou na gente. Então fiquem à vontade. @mixtudonamix pode mandar pergunta pra nossa querida Sara, que tá aqui pra responder. Pode interagir com a gente. E na live, Caco, na live, você sabe que a gente não tem filtro, né?
4: Mano, posso só fazer uma observação?
1: O quê?
4: Mano, Sara, você é de Osasco, bate aqui. Isso. Mano!
1: Você é de Osasco, São Paulo,
4: salve Osasco!
1: Cachorro quente, é isso?
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1: Mix são 6h17, meus amores. Ó, o Mix Tudo de hoje tá falando sobre um assunto delicado, mas necessário. Você sabe que aqui, né, Caco, a gente ajuda a nossa audiência. Esse programa, ele tem que servir pra alguma coisa, né?
2: É, tem uma função social,
1: porque,
2: obviamente,
1: se,
2: não é mesmo?
1: Se depender de mim e do Caco, a gente só fala besteira. Então,
2: só
1: por
2: resenha.
1: Isso que a gente chama nossos convidados, assim, de alto escalão. Hoje tem Sara de Terapia com a nossa convidada, psicóloga, palestrante, apresentadora, Sara Aline. Inclusive, já fez parte também, participou, né, do Big Brother Brasil.
3: Sim.
1: Não é verdade? Muito.
3: Acredita?
1: Muito, acredito.
2: Ali dá pra você literalmente reconhecer alguns padrões, né, de comportamento nas pessoas. Você fez algumas análises ali durante o programa de ficar olhando e falar, esse aí não teve amor materno, viu?
1: Isso, aqui é o jeito do pai dele. Acho que ele não sabia.
2: Olha lá, não abaixou a tampa. Com certeza tá copiando o papai.
3: Aprendeu em algum lugar.
2: Aprendeu.
3: Olha, vou te contar que lá dentro, fazer essa análise de psicóloga é muito difícil, porque eu tava muito envolvida, né? Eu tava competindo e tal. Mas comportamento é comportamento. Se alguém me disse alguma coisa através dos comportamentos, eu usei os meus recursos.
1: O corpo fala e ela fica analisando. Então hoje, aproveita que ela tá aqui, psicóloga, a gente tá falando sobre que a gente acaba se tornando, né, os nossos próprios pais, as dores e as delícias de ter uma mania, uma personalidade, um jeito, aquilo que a gente criticou um dia e de repente, agora, você olha e fala, caramba, cara, eu tô fazendo igual meu pai, igual minha mãe. Se for algo bom, ótimo, você aprendeu. Agora, se é algo ruim, a gente acaba rejeitando e não olhando pra isso. Então, chegou a hora. Tem áudio.
2: Então, bora.
1: Nada de rejeitar, vambora.
4: Tá bom com vocês?
1: Oi.
4: Beleza? André aqui, motor de aplicativo do ABC Paulista.
1: Nem
4: e falar pra vocês, galera. Infelizmente, cara, cada dia que passa, eu tô me tornando meu pai no estresse, velho.
1: Ai.
4: Esses dias fui dar carona pra minha mãe e a gente acaba se estressando no trânsito. Ela fala, filho de Deus, você sempre criticou seu pai, desse estresse você tá ficando igualzinho. E minha mulher já puxa o embalo também, já fala um bolão pra ela também, já do meus estresse dentro de casa. É complicado, né? É difícil. Não me orgulho disso, mas falar pra você, cara. Hoje em dia uma terapia é uma coisa muito importante, gente. Pra gente não deixar o estresse do dia a dia mudar a gente, velho. Mas é isso. Esse é meu meu desabafo, que eu me tornei o que eu mais odiava no meu pai.
1: Mas
4: estressado.
1: Agora, a gente vai até aprofundar um pouquinho sobre esse áudio dele, sabe, Sara e Caco? Porque assim, quando a gente se torna algo que a gente não gosta ou não gostaria, no caso foi a convivência ou isso tá também no gene da pessoa e uma fatalidade, não tem como evitar?
3: É, quando a gente fala de estresse, é comum, todo mundo sente e a gente pode ser engatilhado mais em alguns momentos do que outros. A questão é saber lidar com uma reação normal dos nossos sentimentos, como o estresse. Quando a gente sabe que tá invadindo um pouco as nossas relações, tá sendo muito, como ele relatou, que precisa baixar um pouquinho a bola, vai ser saudável até para ele aprender mais sobre esse sentimento. Agora, falando de herdar isso dos nossos pais, comportamentos são relacionados às vivências. Então, se você foi acostumado a ver um pai muito estressado, muito irritado, às vezes essa é a maneira como você aprendeu também a lidar
1: com essa emoção.
3: E com momentos difíceis, porque provavelmente você acompanha seu pai estressado quando ele tá passando por uma fase difícil. Aí você aprendeu esse comportamento na vivência. Chegou a sua vez de se estressar com a vida, você reage da mesma forma porque entende que foi a maneira que você aprendeu. É assim que se reage, não é verdade?
1: E sabe o que é o mais da hora, Caco? Parando pra analisar, até quando a gente herda uma parada estranha, assim, dos nossos pais, algo que a gente rejeita, dá pra também aproveitar isso, né? Quando você reconhece esse sentimento, você se vê no mesmo lugar, agindo da mesma forma, talvez pela repetição, você já sabe o que isso causou, o resultado disso. Se você não mudar automaticamente, você vai repetir de geração em geração.
3: E assim.
2: Total.
1: Então, pro nosso amigo tem que refletir.
2: Me veio uma lembrança, que era uma coisa que era muito característica do meu pai, né? Ele podia estar com um problema que fosse. Um estresse, algum problema no trabalho, alguma coisa dele, de saúde, pessoal. Mas ele não falava.
1: Ele guardava pra ele,
2: porque pra ele a casa era um templo sagrado, né? É um espaço sagrado e ele não tinha que levar preocupação pra casa. Então, eu talvez tenha herdado um pouco disso, que às vezes você tem aquela preocupação, aquela coisa mais exacerbada, sabe? Aquela coisa que você tá até doendo por dentro de guardar, mas você não quer passar pra frente, principalmente pra sua esposa, pro seu marido, pro seu irmão ou pra algum amigo, pra não trazer essa preocupação pra essa pessoa, né? Será que não seria melhor, de repente, a gente falar sobre esse tipo de problema do que guardar pra si próprio?
1: Para tudo. Eu não preciso nem ser psicóloga pra dizer, Caco, que você errou!
0: Errou! 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

0: Mix do Brasil. Mix, estamos de volta. Agora é a vez da Fabizinha, direto com o É da Sua Conta, uma parceria do Banco PicPay, seu próximo banco, com a gente aqui na Mix, sempre trazendo as melhores dicas e informações para você que acompanha o programa. Meus amores, hoje a gente está falando sobre coisas que a gente herda dos nossos pais, principalmente manias, personalidade, jeito. Tem uma parada que eu acho que é da minha mãe, inclusive tem até uma frase que eu posso trazer que vai fazer muito sentido, que ela sempre falou de uma maneira diferente. Mas basicamente, até vou falar pra Fabizinha aqui. Boa noite, Fabi! Tudo bem, meu amor?
1: Boa noite, Giza. Boa noite pra todo mundo que tá aqui ouvindo o Mix Tudo.
0: Há uma frase que eu acho que é isso que a minha mãe queria me dizer a vida inteira. O seguro morreu de velho. A minha mãe, Fabi, ela sempre tá dois passos à frente. E automaticamente eu herdei isso dela. E eu acho isso muito da hora. Só que olha que coisa, né? Quando ela falava o seguro morreu de velho, eu pensava... Cara, ela deve estar falando de seguro de carro, seguro de casa, mas tem tanto tipo de seguro, né? Muitas vezes as pessoas valorizam mais itens do que a própria vida e assim vai. Quais são os tipos de seguros? Enfim, vamos falar disso hoje, já que é pra herdar, vamos herdar coisa boa, né?
1: Vamos sim, Giza. Olha, seguro é engraçado que essa frase é muito popular, né? Seguro morreu de velho. E também seguro, a gente sempre ouve as pessoas falar, a gente paga um seguro torcendo para não usar, né? Uhum. Porque, como o próprio nome diz, ele oferece uma segurança para uma situação imprevista, né? Uma situação inesperada. Mas ele pode ser muito útil, viu, Giza? Sua mãe tinha total razão. Especialmente para essas pessoas que elas são as principais responsáveis pelo sustento da casa, né? 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
0: 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Olha que legal, uma parcelinha que cabe no bolso, você vai ficar despreocupado, despreocupada. 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
0: Olha.
1: Tem também, Giza, um tipo de seguro que ninguém gosta de falar, né? Um assunto muito delicado, que é o seguro funeral garantido. Uhum. As pessoas não gostam muito de falar disso, né? Só que esse tipo de seguro garante um conforto, né, num momento que já é muito difícil. Então, esse seguro oferece aí um suporte completo para a família em caso de falecimento, né? E aí ele cuida de todos os trâmites burocráticos, da organização, do sepultamento ou da cremação, e tem a possibilidade também de você adquirir um jazigo, né? E ele tem planos também super democráticos a partir de R$5 por mês.
0: Isso é muito interessante, né? Porque... Sei lá, eu acho que o brasileiro, principalmente, quando escuta essa palavra seguro, já imagina que é um dinheiro alto, não tenho dinheiro para pagar, vou fazer uma dívida que talvez, dependendo do mês, se eu não ganhar muito dinheiro, eu não consiga também, né, tá ali em dia com ela. E, de repente, vocês trazem vários tipos de seguros no aplicativo que a gente falou que é super democrático, que a pessoa pode entrar lá e, através do app, simplesmente acionar. É isso?
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0: Então tá ótimo. 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
0: Em
1: breve, esse conteúdo é...
0: Pode continuar.
1: Beleza, Giz, então a gente volta amanhã com mais dicas legais.
0: E é isso, gente. 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E hoje ela falou sobre seguro. Seguro da sua vida, da sua casa. Você tem várias opções lá. Então entra, porque é muito importante. E se você aprendeu alguma coisa com seus pais, que seja isso daí, né? Tá dois passos à frente. E torcer pra não precisar usar, né, não, Fabi?
1: Com certeza, Giz.
0: Vamos viver. Beijo, Fabi, até amanhã.
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1: Mix 1138 para Lumas do Sucesso, aonde quer que eu vá. E hoje a gente tá falando sobre os nossos pais, né? Manias que a gente tem dos nossos pais. Ah, não só isso também, né? A gente tá falando de personalidade e qualidades também. O que você herdou do seu pai e da sua mãe que você gostaria de contar pra gente aqui no Mix Tudo? Aquela coisa que você odeia e aquela coisa que você ama também é bem-vinda, né, Caco? Tem áudio, vamos?
2: Tem áudio, então vamos nessa. Vamos tem lá. Bastante comentário aqui na live também. Aliás, se você tá aí de bobeira, não tá dirigindo, cola com a gente no YouTube e não esquece de se inscrever, porque a gente tá juntando umas graminhas aqui, né, querido?
1: Isso, e quem tá com a gente aqui é a psicóloga Sara Aline. Então, a Sara de terapia tá aberta. Vambora, vamos de áudio.
3: Oi, pessoal da Mix.
1: Oi.
3: Então, lá em casa parece que eu herdei um pouquinho de cada um, né? Os meus pais são separados, eu moro com a minha mãe e ela costuma dizer que eu sou idêntica ao meu pai, que eu não me esquento com nada, que eu sou muito tranquila, me chama de relaxada. E tipo, eu não sei se isso é normal.

0: de cada um.
1: Eu tenho uma opinião quanto a isso, assim, mas sei lá, né, se a Sarah vai concordar ou não.
2: Vamos ver.
1: Eu acho que tanto o pai quanto a mãe não conseguiram ainda aceitar o fim do relacionamento e ficam sempre remetendo o comportamento do outro, né, espelhando no próprio filho, na filha, no caso, né?
3: Mas, Paulo,
1: ah, mas você é igual a sua mãe, faz isso e isso. Ele chega lá, ah, mas você faz igualzinho o seu pai. Então, ou seja, tem o espelho dos dois e os dois continuam se criticando através do filho. Sei
3: quantas
1: lá.
3: Estrelas o Caco merece, Sarah?
2: Olha só, de todo eu não acho que tá muito distante não do que pode ser. Não sei, não conheço esses dois. Mas eu daria umas 4 estrelinhas, valendo 6.
1: Não, tá ótimo. Ótimo.
3: Complementando então, vamos acabar de chutar, né? É chutar cachorro morto, né? Que o pessoal fala. Vamos acabar de jogar terra nessa tumba. Que eu também, uma coisa que eu não acho legal. É quando você tem um filho com alguém e essa criança ou seu filho vem com características que você não curou no seu relacionamento e você projeta isso na criança como se isso fosse ruim. Não necessariamente é, viu?
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3: Eu tava aqui pensando, gente, será que esse meu jeito de me comunicar, de trabalhar com comunicação, veio de quem? Do meu pai ou da minha mãe?
1: Eu acho que é mais da sua mãe, tá? Talvez.
3: A minha mãe é muito maluca,
1: sabe? Pelo que você me falou, o seu Souza é mais reservado.
3: O meu pai é quietão.
1: Quietão, né?
3: A minha mãe, cara. Eu acho que essa falta de filtro, essas loucuras aqui vem da minha mãe mesmo.
1: Não, mas é só olhar você e seus irmãos, cara. Vocês são...
3: Tudo maluco.
1: É tudo doido, cara.
3: É tudo doido, gente.
1: Todos têm habilidade pra trabalhar com comunicação, já disse.

0: Já disse.
1: Vamos lá. E você que tá ouvindo o programa, a gente tá aqui com a psicóloga Sara Aline. Estamos falando aqui sobre os comportamentos que a gente acaba herdando dos nossos pais. Coisas boas e coisas ruins, não é mesmo? Mas o fato da gente reconhecer isso já ajuda bastante pros dois lados. E tem áudio, vamos lá, Sara.
2: Bora.
1: Vamos cá.
3: Boa noite, pessoal.
1: Boa noite.
3: Luciana, aqui de Porto Alegre. Eu odiava quando eu ia num lugar e as pessoas já me conheciam de tanto que a minha mãe falava da minha vida para todo mundo. Ela contava tudo da minha vida. E daí, ontem, eu fui levar a minha filha no médico e eu fiz a mesma coisa. Quando eu saí do médico, eu olhei para minha filha e disse assim: filha, tô igual a vovó. E ela disse: é verdade, mãe.
1: Por que a gente...
0: É raro, mas acontece
1: é raro,
0: sempre,
1: cara.
0: Né? O que, que acontece?
1: Sara, você que trabalha com isso, né? Você é psicóloga, tudo. Quais são os relatos que a galera mais se preocupa em relação a isso, sabe? Ou traz, ai, Sara, me ajuda.
4: Eu acho que é essa culpa de perceber que fez igual uma coisa que você não gosta na sua relação com os seus pais.
1: Agora, e esse fenômeno? Por que, que a gente acaba fazendo, agora até saindo do pai e mãe, por que, que às vezes a gente acaba fazendo o que a gente tanto criticou? E por que, que a gente criticou? Será que é porque a gente queria ser?
4: Eu acho que é porque evidencia algumas faltas, né? Algumas ausências suas. Às vezes, quando você pega uma coisa pra sua personalidade que não é algo que você gosta, é porque talvez você devesse olhar pra
1: isso,
4: dentro, né, de si e entender por que o seu último recurso, então, foi pegar uma coisa que você não gosta e não algo que vai te potencializar, que vai te ajudar.
1: Isso vale, Caco e Sara, e audiência. Até agora mudando totalmente, né? A vítima que tem a ânsia de se tornar o agressor, muitas vezes, né? A gente fala isso no trabalho. Tem gente que fala, ai, meu chefe, cara, ele humilha, ele faz isso, faz aquilo. Aí quando a pessoa tá no poder, faz a mesma coisa.
0: Nossa, é verdade.
1: Isso acontece muito. Um relacionamento, ai, porque o meu relacionamento era tóxico. Aí tá num relacionamento novo, repete e se torna o agressor, cara. Por que será que a gente faz isso?
4: Porque a gente não dá oportunidade pra curar as nossas dores. E aí, quando você vê, você tá reproduzindo o raso daquilo que você aprendeu. Então, se você aprendeu a partir da base da violência, é natural que você vai, de alguma forma, trazer isso no seu comportamento. Porque você não olhou, não curou e não se deu a oportunidade de fazer diferente, não pros outros, mas por você.
1: Pra mudar
4: isso,
1: né?
4: Esse é o ponto da terapia. A gente aprende a lidar com nós mesmos.
1: Agora, falando de terapia, né? De ego e tal, Conrado, você tá bem elegante hoje, né?
0: É porque hoje eu vou sair com a minha senhora.
1: Não, mas ninguém falou de mim. Não. Que mal, cara.
0: Não, mas você tá sempre elegante. Não, aliás, a gente tá
1: mal
0: usando suéter azul também, cara.
1: Suéter
0: que acontece?
1: Suéter azul, gente.
0: Eu tô de suéter.
1: Suéter azul.
0: Isso é uma
1: azul
0: coisa que eu herdei do papai. Papai também usava suéter com jaqueta.
1: Eu acho assim, se você quiser entrar na live agora, youtube.com/mixtudonamix, pra me dar um biscoito, eu vou gostar, porque eu tô de suéter também.
0: Você quer um biscoito, querido?
1: Eu quero um biscoito.
0: Então joga, ó, segura aí.
1: Eu vou segurar o biscoito. Ah. Tô com o biscoito na mão. Ah. O que que se faz com biscoito?
0: Ah, eu comeria.
1: Não, não como, gosto. Pode música.
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1: Mix Soul 656, sonzeira Evanescence, Bring Me To Life. E hoje aqui no Mix Tudo a gente tá fazendo uma sessão terapia. Na verdade é uma sala de terapia com a nossa convidada de hoje, psicóloga, palestrante, apresentadora,

0: rejeitou um dia e que agora a gente tá se deparando e falando, e agora, José?
1: E agora,
0: e
1: José?
0: E agora, José? Mas aí, no caso, ela tá aqui, tá ajudando a gente, esclarecendo muitas coisas, inclusive na live, né, Caco?
1: Exato, inclusive deu um desabafo aqui, cara.
0: Nossa,
1: eu acho que é uma regra clara da vida, é uma coisa simples, é uma frase só.
0: Vamos falar junto?
1: Vamos.
2: Não seja um babaca.
1: Mano, aí se você conseguir cumprir essa frase...
0: Tá ótimo.
1: Mano, você já tá quilômetros na frente, fica tranquilo.
0: Ó, como identificar que você é um babaca? Antes de mais nada, pra você entender que você é um babaca. E reconhecendo que você é um babaca, você não vai querer ser um babaca.
1: E você vai querer melhorar.
0: Exato. Trate pessoas, como seres humanos, como gente, não como bens materiais ou coisas que a pessoa tem.
1: Empatia.
0: Empatia. A pessoa não é o que ela tem, tá? Primeira coisa. Segunda coisa pra você não ser um babaca. Saiba que você está em construção. Se hoje você não questionou alguma atitude sua, aqui nessa vida você não tá vivendo pra evoluir. Então, algumas dicas que a gente tá trazendo na live. Mas vamos de áudio, Caco, porque agora a gente ficou com raiva, né?
1: É, cara, a gente tem que fazer esse desabafo.
0: Isso, viu? Isso aí a gente precisa melhorar.
1: Não, mas aqui é a terapia do mix tudo, né? Filosogiza.
0: Eu vou ficar lá no travesseiro
1: então
0: hoje. Por que eu fiquei com tanta raiva?
1: Tá bom.
0: Vambora.
1: Vai.
3: Oi, Giza, galera da Mix. Aqui é a Renata, do Rio.
1: Olá.
3: É, o que mais me incomoda, o hábito que eu peguei da minha mãe, foi que ela falava assim... Não joga fora, um dia você pode precisar.
1: Ah,
3: ou então se passava na rua e visse uma coisa inteira no, na rua, ou no lixo, ou numa caçamba. Tá limpinho, tá inteiro, vamos lá, vamos reformar. É um hábito que me incomoda até hoje e eu tô tratando isso com psicólogo e é complicado.
0: Ai, ai, ai.
1: Isso tem a ver com escassez, né, Sara?
4: Não, pode ter a ver com muitas coisas. Até pessoas que gostam de acumular coisa em casa, acaba levando, não consegue desfazer. Diz muito sobre muitas faltas, mas é um comportamento herdado, principalmente essa da reforma, que ela falou, ah, vamos pegar, vamos refazer em casa. Às vezes você nem tem espaço pra isso, quando você vê, você tá vendo porque não conseguiu desapegar de que aquilo não era seu. Será que isso também não é uma questão de saúde emocional, de você olhar pra alguns vazios? Eu te antecipo que talvez sim.
0: E é verdade, porque se a gente for analisar as pessoas mais velhas, né, muitas delas têm muito apego nas coisas da casa, porque é o que restou de uma era que não existe mais.
4: É uma história, né?
0: É uma história. Quando é o rádio do avô, é a panela da mãe. E aí os filhos vêm, para com esse tanto de coisa, você não precisa disso. Mas às vezes é tudo que a pessoa tem de lembrança de uma época que nunca mais vai viver, né?
4: E as memórias, as lembranças, a simbologia são muito importantes para nossa saúde emocional. Óbvio que está passando do ponto, se é um pai, uma mãe que está acumulando muito, está fazendo mal para a saúde.
0: Ai, não pode.
4: A gente precisa olhar e lidar com essas memórias, lembrando que elas são vivas na existência, né? Não só nas coisas. Mas também é uma atenção de cuidado com saúde emocional. Adorei esse exemplo.
0: É, né?
4: Porque a gente não percebe que às vezes a gente tá cortando a história das pessoas e precisa saber fazer com jeitinho.
0: Exato. Agora, pra fechar o programa, Caco, vamos lá, né? A gente tem que sempre trazer uma conclusão de tudo isso.
1: Uma conclusão.
0: Sara, pra gente fechar a Sara de terapia de hoje, pra os filhos que estão agora, né, repercutindo alguns comportamentos, hábitos e coisas que incomodam, como que eles podem lidar com isso e melhorar pra não ficar deixando isso fazer mal, né?
4: Ótimo.
0: E levando pra outras gerações.
4: Nos comportamentos que te incomodam, eu te recomendo você fazer as pazes com alguns sentimentos e lembrar que aquilo que não é seu, que veio do outro, não precisa fazer parte da sua vida, da sua identidade, da sua personalidade.
0: Legal.
4: E revisitar isso é você se devolver a possibilidade de se tratar com mais carinho, mais afeto e também olhar pros seus pais como indivíduos diferentes de você. Então dá pra gente ser diferente. Os comportamentos bons, te recomendo trazer pra sua vida, humanizar os seus pais, se celebrar que você teve um bom comportamento e levar pra frente, adiante.
0: É, que demais, hein, Caco? Fechamos, hein, a Sara?
1: Fechamos. Terapia. Inclusive, você viu que eu até fiquei um pouco pensativo aqui, tive alguns pensamentos.
0: Caco,
1: inclusive,
0: hoje vai fazer alguns downloads.
1: Na quinta-feira eu tenho terapia, eu tenho algumas coisas pra falar, viu?
0: Vamos falar, tem que falar.
1: Vamos botar pra fora.
0: Ah, e isso é muito importante, galera, pra quem chegou agora no programa, não falar não significa que o problema não exista.
4: Exatamente.
0: Muito pelo contrário, né? A gente precisa falar, verbalizar, porque o diálogo, ele salva um lar, ele salva uma amizade, ele salva a sua vaga no trabalho, ele salva convivências. E se você não tem coragem de falar, comece devagar com uma terapia que você vai conseguir aos poucos. Quando vê, putz, falou. Não é assim?
4: É assim
0: do nada,
4: mesmo.
0: Não é, Sara?
4: É assim mesmo. Falar é muito importante porque também existe cura ao falar, né? E aí, às vezes, o que fica difícil de ser dito é onde você precisa mais olhar e com calma. Eu acho que a terapia é um bom lugar para esse espaço. E se não tem terapia porque não tem dinheiro, eu te recomendo também a olhar de formas mais sociais, maneiras de você ter esse cuidado, porque existe.
0: Sara, você faz conteúdos também. Então, eu acho que muitos deles podem ajudar muito a nossa audiência, né? Não, Caco? A gente ama também acompanhar os grandes profissionais, né?
1: Com certeza. Aliás, como que a galera te encontra, Sara?
4: Gente, Sara Aline em todas as redes sociais, mas também no meu podcast de saúde mental, que é o Sara de Terapia, que eu tô convidando você pra sentar e conversar sobre narrativas reais e dores. É aquele, né? Sabe quando você acha muito difícil falar sobre saúde mental e você queria só ouvir uma história que te ajude? Ah, tá. Então, ansiedade e acesso é isso? Ah, não consigo identificar na minha vida? No Sara de Terapia não é tão difícil de compreender porque a gente se identifica através das histórias e do sentir. Então te convido, todo mundo é bem-vindo pra minha sala, por isso que ela se chama Sara de Terapia, porque ela é
0: Sara
4: minha.
0: Sara de Terapia, S-A-R-A-H. Sara com H de Terapia.
4: Isso.
0: A gente vai fazer uma foto e vai marcar a Sara também no @mixtudonamix, que é o nosso Instagram. Já vai seguindo a gente lá, assim como siga também a gente no YouTube, né? Vem lá, cola lá pra se inscrever, youtube.com/mixtudonamix. Agora, se você quiser dar uma pirada, aí não é pra melhorar não, é pra piorar um pouquinho, sabe? Dar uma destrambelhada, me segue. Eu sou a giza.on, G-I-S SA.1 também estou em construção.
1: Ó, depois dessa, né, meu? Se quiser ver ali alguns pensamentos intrusivos em formato de Reels, você cola também no meu, no @cacograndino, CACO Grandino, no Instagram e no TikTok. Mas é claro que tem os melhores cortes do rádio brasileiro, a gente não pode deixar de falar, né, querido?
0: Exato. Sara, muito obrigada, parabéns pelo seu trabalho. E obrigada por colar com a gente aqui na Mix e ajudar os nossos ouvintes.
4: Tudo, foi maravilhoso. Bom estar com vocês e com todos os ouvintes que estão nos ouvindo agora.
0: Agora, só pra encerrar o programa, algo que você herdou da sua mãe e do seu pai.
4: Ai.
0: Uma coisa que você rejeita e uma coisa que você ama.
4: Tá, do meu pai, uma coisa que eu amo é que hoje, se eu sei comunicar do jeito que eu tô comunicando com vocês, é porque Wagner Rodrigues me ensinou. Ele desenrola tudo, mas uma parte ruim, talvez, que eu herdei do meu pai é que eu perco muito tempo com a vida. Ele adora estar aí com a galera. Tem que lembrar que a vida também é foco. Com a minha mãe, eu aprendi toda a sabedoria das palavras benditas. Se tem alguém que sabe falar no momento certo, é a minha mãe. E talvez o que eu herdei dela que eu não gosto muito é porque eu fico repetindo as palavras. Sabe quando você tá com uma música na cabeça e fica o dia inteiro
0: repetindo,
4: falando em voz alta? Faço igualzinho minha mãe, mas eu não gosto.
0: Tá certo. Ó, pra você que ainda não, durante essa uma hora de programa, não ainda reconheceu algo do seu pai e da sua mãe, agora vai a dica da Giza. Olha pra isso, porque é lindo honrar os nossos pais e é lindo aprender com eles.
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0: Essas foram três das mais pedidas por você em 2004. A qualquer momento tem mais.
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0: aqui do Melhor Mix do Brasil. E aí, gente boa, tudo certinho? Pode ficar melhor, porque daqui a pouquinho, às 8, temos um encontro marcado com o Pede no Zap. Tá com o celular na mão? E que música que você quer colocar na programação da Mix? Então já manda um áudio dizendo qual é o teu nome, de onde você tá ouvindo o Melhor Mix do Brasil e esse som bacana pra gente ganhar a noite de terça-feira. O Zap da Mix você já tem aí na agenda do celular? Obrigado pela consideração. Ainda não? Anota aí. É um 11 983 408 mil. Que som você quer ouvir aqui na Mix? Já manda, né, essa mensagem de voz. A gente vai colocar aqui na fila. Quanto mais cedo você já mandar o teu som, ele já vai entrar no programa, tá bom? Lembrando que todos os sons que rolam entre 8 e 9 da noite são os que chegam no Zap da Mix. É o 11 983 408 mil, que inclusive tem presente. Eu tenho um kit aqui com copo e squeeze. Esse copo da Mix é maravilhoso. Se você ganhar, cuida, porque vão querer levar ele de você. E tem o squeeze também, garrafinha, show de bola. Manda o teu nome completo, mais a hashtag KitMix, é pro Zap também. Pronto, tá tudo lá. Quem sabe daqui a pouquinho já fala o teu nome? Bora então, coloca o dedo na sorte. 11 983 408 mil. Agora é contigo, brilha.
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0: Wagner cantou e fez o show com Man Child. Aliás, daqui a pouquinho quem vai fazer o show é você. Vai começar o pad no zap, já manda o teu áudio pedindo o teu som. 11 983 408 mil. Aliás, quem mandou o nome mais a hashtag Kit Mix, um kit da hora, com um copo e um squeeze. Demorou, né? Nunca mais ficar bebendo água naquele copinho de plástico safado. Agora você vai ter aí um copo da Mix que é muito da hora e um squeeze ainda. Claudinei Santos, final do telefone 9406. Claudinei, parabéns. A equipe Nota 10 da Mix vai entrar em contato contigo, tá?
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0: Ô, pessoa do bem, tudo certo? Chegou a hora do programa feito pelo melhor ouvinte desse país, que é você, ouvinte da Mix. Manda ver então, faz o check-in aqui no zap da Mix, que é o 11 983 408 mil. Nessa mensagem de voz eu preciso saber o teu nome, de onde você tá ouvindo a Mix, e esse som pra gente tocar pronto. É só isso. E todos os sons que a gente ouvir até as 9 são os que vão chegar aqui no Zap da Mix. Então é a sua oportunidade de ouvir aquela música preferida. É contigo, brilha. Boa noite.
20: Aqui é a Mari de Londrina e eu quero ouvir Nicki Minaj e Justin Bieber, Beauty and the Beast.
0: Bora!

0: minutos, agora são 8:06. Olivia Dean fez o show dela, Man I Need. O show, quem faz é você, né?
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0: E o zap da Mix é 11 98340 8000. Pede o teu som aqui até as 9 da noite. Faça como o Felipe, ele tá morando em Recife. Ele disse que era de Maceió, agora tá morando em Recife. Obrigado, querido, um abração pro você, uma ótima noite também. A Valdirene tá em Ferraz de Vasconcelos, o Átila tá em Juiz de Fora, Minas Gerais. É o Brasil inteiro ligado aqui. Não mandou o áudio ainda, só falta você. Pede o teu som.
2: Boa noite, meu nome é Guilherme, eu sou de Caieiras e eu queria que vocês tocassem a música Friday I'm in Love do The Cure.
0: Boa!
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0: com o Champion fazendo beatbox nessa música. A gente curtiu Frases de Chorão. Na verdade, Charlie Brown Jr., Lugar ao Sol, nessa versão exclusiva no melhor mix do Brasil.
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0: Pede o seu som no zap, não custa nada. Só uma mensagem de voz. 11 983 408 mil. É o zap da Mix. Manda aqui sua mensagem de voz. Não esqueça de falar o seu nome e também de onde você está ouvindo a Mix nesse Brasil grande de meu Deus. E esse som pra você ficar feliz. Faça como o Benito Júnior. Ele é motorista por aplicativo em Muzambinho, fica em Minas Gerais. A todos e todas motoristas por aplicativo no Brasil que dão uma carona aí pro som da Mix, estão na rodagem, muito obrigado para todos 5 estrelas. O Fábio tá em São Carlos, o William é motorista por aplicativo, mas na cidade de São Paulo. E você? Me conta de onde tá ouvindo e vamos ouvir o quê?
2: Boa noite, aqui é o Michel, do Lagoa da Prata, Minas Gerais. Toca para mim aí, Aerosmith, Cry.
0: Agora!

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1: Mix, agora são 8h25, o Bruninho fez o show, mas quem faz o show aqui é você, mandando o teu áudio, pedindo o teu som. Então brilha, 11 983 408 mil, aquela mensagem de voz bonitinha, pedindo o teu som, manda ver.
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1: Programa feito por você, melhor ouvinte do Brasil. Manda ver no áudio aí, pedindo o teu som preferido no 11 983 408 mil. Faz assim, ó.
2: Boa noite, Mix.
1: Boa.
2: Aqui quem fala é Ricardo de Guaratinga, tá?
1: E aí,
2: toca Metallica pra nós, ó. Unforgiven. Valeu.
1: Agora.
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0: Jenner e
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0: Ela mandou uma mensagem aqui pro 11 983 408 mil, como também o José, ele tá em Gravataí, Porto Alegre. Gravataí, região metropolitana de Porto Alegre. Beto também tá em Porto Alegre. A Manu tá em Ponta Grossa, no Paraná. E você, me diz de onde você tá ouvindo a Mix e que som que você quer ouvir, hein? Ah, não esqueça, nessa mensagem de voz que você vai mandar, falar o teu nome, se identificar, a gente quer te conhecer, manda ver.
2: Oi, Rádio Mix. Oi. Aqui é o Daniel de Brasília e eu gostaria de pedir a música Hold Me Closer, da Britney Spears e do Elton John.
0: Receba.
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0: já pediu o teu som aqui, é facinho demais.
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0: Você não desgruda do celular, né? Já virou uma segunda pele, na verdade. Todo dia você manda uma mensagem de voz. Então manda uma pra gente pedindo um som, é facinho assim, não passa vontade, não. 11 983 408 mil. Nessa mensagem de voz, não esqueça de falar o teu nome e de onde você tá ouvindo a Mix. Importantíssimo, por onde até? Pela Alexa? Alexa, tocar Rádio Mix. E aí, um som que você quer ouvir? Manda ver, boa noite, quem é?
2: Boa noite, galera da Rádio Mix. Aqui é o Rodrigo de Cachoeirinha, Rio Grande do Sul. Toca pra nós, Capital Inicial, Tudo Que Vai. Valeu, um abraço aí, galera.
1: Valeu. 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
1: Mix, faltam 2 minutos para as 9 da noite. Que elegância esse som do Foo Fighters, né? Walking After You. Pediram, então não passa vontade. Vou repetir mais uma vez o zap da Mix. Aproveita e já manda aquele áudio pra gente tocar o teu som amanhã. Quartou, né? 11 983 408 mil. Todos os sons que você curtiu foram os que chegaram no zap da Mix. Então coloca o teu som na programação, a gente vai esperar. Amanhã, no mesmo horário, eu vou estar aqui te esperando, não atrase.
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2: Está no ar a Voz do Brasil. As notícias do governo federal que movimentaram o país no dia de hoje.
3: Olá, boa noite.
4: Boa noite para você que nos acompanha em todo o país.
3: Terça-feira, 14 de julho de 2026.
4: E vamos aos destaques da Voz do Brasil.
3: Meio ambiente e clima. Painel eletrônico monitora efeitos do El Niño no país.
4: Plataforma informa onde haverá excesso de chuvas, estiagem ou ondas de calor.
3: Hoje vamos falar sobre o fenômeno e como poderá afetar o Brasil. Luana Karen.
5: Entre as principais consequências esperadas para o Brasil estão excesso de chuvas na região sul e a estiagem nas regiões norte e nordeste.
4: Energia e combustíveis.
3: Conselho Nacional de Política Energética aprova aumento no percentual de etanol anidro na gasolina para 32%.
4: E aplicativo oferece ao consumidor informações sobre postos de combustíveis e canal para denúncias. Gabriela Noronha.
6: O aplicativo é gratuito e funciona como um mapa interativo no celular, ajudando o consumidor a descobrir quais postos são de confiança e quais devem ser evitados.
3: Proteção das crianças e adolescentes no ambiente digital.
4: Como o ECA Digital avança no combate à violação de direitos é o tema de entrevista com Fábio Meirelles, do Ministério dos Direitos Humanos e Cidadania.
7: Então, o ECA Digital é um grande avanço, traz esse princípio do ECA, né, da proteção integral, da prioridade absoluta para o ambiente digital, e ele hoje já é uma referência no Brasil e no mundo.
3: Hoje, na apresentação da Voz do Brasil, Luciana Vasconcelos e Luciano Seixas.
4: E acompanha a gente ao vivo, acesse radiogov.ebc.com.br ou o canal Gov na sua TV aberta.
3: O percentual de etanol na gasolina será elevado de 30 para 32%.
4: A medida aprovada hoje pelo Conselho Nacional de Política Energética tem previsão para valer a partir de 1º de agosto.
3: E terá vigência de 180 dias, com possibilidade de prorrogação por igual período.
4: O ministro de Minas e Energia, Alexandre Silveira, afirmou que a mudança é segura e que tem respaldo técnico.
8: Nós estamos completamente seguros de avançar até o E32. O Instituto Mauá nos deu o laudo de que nós estamos habilitados a fazer o aumento. E a transitoriedade é apenas uma maneira de nos precavermos a poder, dentro de 180 dias, nós vermos o que está acontecendo. A cada oscilação, nós sentamos e protegemos o consumidor e protegemos a economia nacional.
3: Ainda de acordo com o ministro Alexandre Silveira, a medida vai contribuir para a autossuficiência do país em meio ao contexto da guerra no Oriente Médio.
4: Na hora de abastecer o carro, quanto mais informações o consumidor tiver, melhor.
3: Por meio de um aplicativo, o motorista confere se o posto onde ele vai é um estabelecimento confiável.
4: E caso perceba alguma irregularidade, também é possível fazer uma denúncia diretamente à Agência Nacional do Petróleo, Gás Natural e Biocombustíveis.
6: O aplicativo ANP com você Postos é gratuito e funciona como um mapa interativo no celular, ajudando o consumidor.